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2: Uma horas e seis minutos.
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5: Agora o George Harrison, música You.
6: Legal, hein? Um abraço, meu amigo Bruno Garcia. Está sempre fazendo programação aqui no final de semana, sábado e domingo, na parte da tarde. Legal. Um abraço, meu amigão.

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1: 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Gravando a Genie. 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
2: Hora certa. 21:41.
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2: Onda Sapucaí FM, tocando o que você gosta de ouvir, hein? Traje rigor, nós vamos invadir a sua praia. Música nacional pra vocês, hein?

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3: Duas horas e quatro minutos. 104,9.
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4: Está começando seu momento de músicas românticas aqui no Som da Onda, hein? Will to Power, I'm Not in Love.

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1: Agora, Sandy Berlin, Take My Breath Away.

E ao som de Dr. Hook, com a música Sharing the Night Together, eu, Tarcísio Furtado, vamos me despedindo de vocês, hein? Estarei de volta amanhã às 20 horas com mais um Som da Hora pra vocês aqui na Hora Sapucaí FM 104,9. Uma boa noite pra vocês, até amanhã se Deus quiser. E continue com a programação da Hora Sapucaí FM 24 horas com você. Boa noite, tchau, tchau.

0: 2:31.
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1: Olá, tudo bem com você? Espero que sim, eu sou a locutora Patrícia Vieira. Apresento a partir de agora mais um Vibe Mix. Que você esteja bem é o que eu desejo. Vamos curtir essa programação feita com muito carinho pra você. Aumenta o volume. Vibe Mix com o melhor do pop internacional está no ar.
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2: Você está ouvindo a melhor programação com o melhor do pop internacional. Já já tem mais Vibe Mix pra você. Não saia daí.
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2: Já voltei trazendo pra você muito mais sucessos no nosso Vibe Mix por aqui. Só o melhor do pop internacional. Espero que você esteja gostando. Aumenta o som que agora tem muito mais.
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0: 23:02.
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1: 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A programação do nosso Vibe Mix com o melhor do pop já está de volta. Espero que você esteja gostando. Agora tem mais um bloco com muitos sucessos pra você curtir. Aumenta o som.
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1: Você ouviu mais um bloco de sucessos aqui na programação do nosso Vibe Mix. Que bom foi levar pra você mais este bloco. Daqui a pouco eu volto com mais. Continue sintonizado.
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1: Voltei trazendo mais músicas pra você aqui na nossa programação. Que bom é te fazer companhia levando o melhor do pop internacional. Aumenta o sonho e vem curtir. Vibe Mix continua.
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2: Vibe Mix toca pra você sempre o melhor do pop internacional. Já já eu volto com muito mais, não saia daí.
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7: Três horas e 33 minutos.
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2: Voltei trazendo mais músicas pra você aqui na programação do nosso Vibe Mix. Aumenta o som que este bloco tá, ó, bom demais.
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1: Você está curtindo o nosso Vibe Mix. Já já eu volto trazendo para você muito mais sucessos. Não saia daí.
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2: Já voltei trazendo pra você muito mais sucessos no nosso Vibe Mix por aqui. Só o melhor do pop internacional. Espero que você esteja gostando. Aumenta o som que agora tem muito mais.
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2: Essa foi a nossa Vibe Mix. Continue sintonizado em nossa programação porque tem muita música boa pra você curtir ainda hoje. Amanhã eu volto com mais. Beijos e até lá.
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5: Hora certa.
6: 0:03.
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2: Uma hora e 15 minutos.
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3: Hora certa.
1: 1h50.
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0: 10:23.
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2: Hora certa. 2:55.

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2: Horas e 29 minutos.
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0: 4:04.
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1: Hora certa. 5 horas e 32 minutos.
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0: Obrigado. Camargo, quando você tá lá na beirada da lagoa, tomando uma cervejinha, o que você gosta de ouvir, hein?
1: É, Marcelinho, na verdade eu só gosto de ouvir só moda de viola.
0: Você gosta de ouvir a viola?
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0: 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Hora certa.
1: 6:05.
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0: Salve, salve, quinta-feira! Seja você bem-vindo e muito bem-vinda! Estamos começando mais um show sertanejo pra você! Salve, salve, vamos nessa quinta-feira, a partir de agora, tem 2 horas de muita música sertaneja pra você curtir por aqui, sempre sorrindo! Vamos sorrir, tem que sorrir pra vida, é, que é isso? A vida tá passando numa velocidade impressionante! Vamos tocar pra você hoje, César Menotti e Fabiano, Mato Grosso e Matias, Kleber e Cauã, Gino e Geno, o Zezé com o Luciano também, Leandro e Leonardo, Bruninho e Davi e muito mais pra você nessas próximas 2 horas, onde a música sertaneja dá um verdadeiro show. Claro que você pode participar, já eu vou te passar os contatos. Vamos lá, vamos começar então. O show desta quinta-feira está no ar com você. 2 horas de muita música sertaneja. Yasmin Santos e o Sabadão para começar. Saudade em Gota.
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0: Olá, muita música para você. Uma ótima quinta.

Matheus e Cauã e o Litrão, pra gente fechar por aqui a primeira parte do nosso show. Falou em Litrão, é, olha aí, ó, ouça aí, né? Pode ser assim. Aí do Mato Grosso e Matias e a Boate Azul, Henrique Diego Ficadinha, César Menotti e Fabiano Sandorinhas e Sincero Amor, um pupurri com César Menotti e o Fabiano. A primeira foi a Yasmin Santos com o Safadão.

0: de jeito nenhum, não pode faltar na música. Muita música, o que não falta de jeito nenhum aqui, alegria de jeito nenhum também. De jeito nenhum. Muito obrigado a você que tá com a gente. Vamos lá participar por aqui, ó. Nosso WhatsApp para você mandar suas mensagens para cá, mensagens de texto, de voz, que a gente gosta muito. Manda de voz pra gente colocar você aqui para falar, aqui no show, é. Mas fala aí seu bairro, sua cidade, para todo mundo saber da onde você tá falando, ou mesmo quando mandar mensagens de texto. Fala aí o bairro, fala a sua cidade também, pra gente mandar aquele abração diretamente para você aí. Qual que é o nosso WhatsApp então? Vamos lá? 35999520702 DDD 35, né? Então 999520702 é esse mesmo. Vamos lá participar com a gente, pode pedir músicas à vontade. Nas próximas duas horas, nessas duas horas, a gente segue por aqui com o Show Sertanejo. Muita música, muita alegria pra você. E eu já tô voltando com Kleber e Cauã e o Jorge Pedaço Meu.
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0: O show tá de volta com você, agora tem Kleber e Cauã e o Jorge Pedaço Meu, aqui no show desta quinta.
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0: Cotovelo vai doer, pra gente fechar mais uma aqui do show na nossa quinta-feira. Ainda Chitãozinho e Chororó, Menino da Porteira, clássico da nossa música sertaneja. A famosa versão do Serjão, né? O Sérgio Reis tem a famosa versão de Menino da Porteira, mas é uma música que fica bem, hein? Com qualquer dupla que interprete, né? Maiara e Maraísa, Medo Bobo, também o Gênio com Gênio, Pinga na Goela, Pinga na Garganta aí, e o Kleber com o Cauã e o Jorge, Pedaço Meu. Muito obrigado a você que é com a gente nesta quinta-feira. O nosso show está no ar com você. E agora é hora de agradecer você que está participando com a gente pelo nosso WhatsApp. 35999520702. É esse mesmo. Vamos participar por aqui. Deixa eu mandar abraço aqui para quem? Para Aline Abreu. Ô Aline, um abraço para você. Aline tá em Silveiras, é Vale também, valeu Silveiras, valeu Aline, muito obrigado pela sua mensagem aí. O João Kleber, ó, não é o João Kleber lá da televisão, né? É outro João Kleber.
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0: É, não é esse João Kleber, é o João Kleber, nosso amigo aqui no Show Sertanejo, tá falando com a gente diretamente da cidade de Cruzília, no sul de Minas. Alô, João Kleber, um abraço pra você aí. A Érica participou também, tá falando diretamente de Santa Branca, vale também, valeu Érica, muito obrigado aí pela sua participação. Daqui a pouco vamos tocar a música aí, tá bom, que você pediu. Muito obrigado você que tá com a gente, muito obrigado pessoal de Mogi Mirim, Mogi Guaçu, Campinas também, é, alô Volta Redonda, alô Viviane Maria de Volta Redonda, valeu pela mensagem também. Vamos participar, fique à vontade para participar, já tô voltando para você rapidinho, a gente volta com muito mais músicas sertanejas. Eu vou voltar já com o Guilherme Benuto, Três Batidas.

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0: Horas e 40 minutos. 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
6: O show tá de volta agora com Guilherme Benuto. Três batidas na nossa quinta-feira. Vem comigo, né?
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próxima área, pra gente fechar por aqui muito bem esta sequência do show e fechar também a nossa primeira hora de hoje. Aguenta aí, não vambora já não, tem mais uma hora, calma aí, continue aqui com a gente. Regine fechado, Simone e Simária, pra gente fechar por aqui mais uma

Sequência do show desta quinta, ainda Leandro e Leonardo, Não Olhe Assim, música linda, lá do comecinho da década de 90, faz um tempinho já, uns 30 anos aí, Dailara digitando, Rio Negro e Solimões, Peão Apaixonado e o Guilherme com o Benuto Três Batidas. Muito obrigado a você que está por aqui com a gente nesta quinta-feira, parabéns para você que é aniversariando hoje, mas cadê as palmas, ó, mas que é isso? Mais palmas aí para os aniversariantes de hoje, mais palmas ainda, é, e aquela nossa homenagem para você que hoje comemora mais um ano de vida.

0: Paz, alegrias e inteligência, né? Parabéns pra você, comemore seu dia. Que sejamos capazes de enxergar algo de bom em cada momento. Que não seja tão legal, aqueles momentos todo mundo passa, momentos ruins, não gosto nem de falar essa palavra, mas são esses momentos, nem vou repetir, que a gente consiga tirar lições, aprendizado, que a gente aprenda com as crises e nos tornemos pessoas cada vez melhores. Já tô voltando pra você com mais uma hora cheinha de música sertaneja aqui no show desta quinta.
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0: 7 horas, em ponto.
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e o Bar da Bebedeira pra gente fechar por aqui mais uma sequência do show desta quinta. Ainda Rick Renner, Eu Mereço, Bruninho Davi, Isso é Carência, Mike Liano, Ponteio da Viola. A primeira foi João Neto com o Frederico, Só Esquece Quem Tenta. Muito obrigado a você que tá com a gente, muito obrigado a você que está aqui com a gente nas ondas do rádio, ouvindo pela internet e também. Muito obrigado pela companhia, pela sua audiência. O que é isso? Mas não é futebol, não. O que é isso? Tá doido? O que é isso? Não, é programa sertanejo aqui, meu filho. Que é isso? Vamos na hora de você participar com a gente. Tá aqui o nosso WhatsApp pra você participar. DDD 35. Esquece disso não, hein? DDD 35 999520702 pra você participar por aqui. Vamos lá, manda mensagens aí. Pode participar à vontade. Pedir músicas, mandar abraços. Pode falar aí da onde você tá pra gente mandar aquele abraço direto pra você. Ou mandar aquela mensagem de voz. Aí, ó, é só apertar o botão e falar com a gente aqui. É só apertar o botão e mandar aquele recado, aquela mensagem de voz, ué. Tá rindo por quê? Aperta o botão e fala aí. Manda aquela mensagem pra cá. 999-520702 com o DDD 35. Participa daí, eu já volto daqui pra você com Munhoz e Mariano, Teodoro e Sampaio, Breno e Caio César, César e Paulinho e também Zé Neto e Cristiano já já pra você.

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0: 7:21.
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8: Estamos de volta com o Show Sertanejo aqui na nossa quinta-feira. Agora tem Munhoz e Mariano.
9: Antes

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Zé Neto e Cristiano e a ferida curada pra gente fechar mais uma aqui do show na nossa quinta-feira. Também César e Paulinho, Saudade de Minha Terra, clássico da música sertaneja. Breno e Caio César, Nosso Infinito, Teodoro e Sampaio, Passe Livre, também música muito bonita lá dos anos 80, Munhoz e Mariano, Tomador de Whisky. Obrigado você que tá com a gente, muito obrigado você que tá com a gente aqui, ó. Você que tá aí no céu na sua casa, você que tá no trabalho ouvindo a gente aí, muito obrigado você que tá no carro também, você que tá aí no trânsito ouvindo a gente, muito obrigado pela companhia, pela audiência. Alô você, meu amigo caminhoneiro, boa viagem pra você, bom trabalho por aí. Muito obrigado você que ouve nosso show sertanejo aqui nesta quinta-feira. Vamos lá, mandar mais abraços pra você que tá participando com a gente aqui. Ô Carmen, um abraço pra você, tá em Pedralva, tá no sul de Minas. O Marcelo Lopes tá em São José dos Campos. Alô Marcelo, aquele abraço. Nayara, valeu pela mensagem, Nayara. Ela tá falando com a gente diretamente de São Sebastião do Paraíso. Valeu, Nayara. Um abração pra você, muito obrigado pela mensagem. E quem mais falou com a gente foi o Alencar. Alô São Bento do Sapucaí. Alô Alencar, aquele abraço pra você, pra família toda aí. Alô Eduardo, em Santa

Alô, Carlinhos, o Carlinhos tá em Taubaté. Ô, Marina, seja muito bem-vinda ao nosso programa. Marina tá em São José dos Campos. Muito obrigado pela mensagem. Aguenta aí que eu já tô voltando com mais uma sequência cheinha, bem grande e bem cheia de música sertaneja pra você.

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4: Hora de continuar o show. Fernando e Sorocaba, plateia, pra gente continuar por aqui o nosso show sertanejo na nossa quinta-feira. Vem nessa!
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e Gabriel, vou te amar, ama sim, pra gente fechar por aqui o nosso show dessa quinta-feira. Edson e Hudson Azul, Marcos e Belucci solteiro apaixonado, ainda o Chico Rei com o Paraná Leão Domado, e a primeira com Fernando e o Sorocaba, a música Plateia, pra gente fechar por aqui muito bem o nosso show de hoje. O leão aí, rapaz, não tá domado não, o bicho tá bravo aí, ó, que isso? O bicho tá bravo, tá nada de leão domado não. O negócio aí tá feroz ainda, que é isso? Tira esse leão. Amiga, esse negócio aí, meu, que eu conheço. Muito obrigado a você que esteve com a gente. Muito obrigado pela companhia, pela sua audiência. Continue aqui na rádio, a programação já volta pra você depois do intervalo, que é pequenininho. E eu volto amanhã, claro que eu volto amanhã. Amanhã, sexta-feira, vou estar aqui de volta pra gente passar mais 2 horas por aqui curtindo muita música sertaneja juntinhos aqui no show.

0: 7:57.
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2: Hora certa. 8:17.
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3: Hora certa. 8:36. 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

0: 8:59.
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0: Aí pra você, o Girassol, Ira, Caquinho foi com Hugo e Thiago também na programação. Aguarda aí, me aguenta, já já tem mais.
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2: Horas e 12 minutos.
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0: qual é o andar, Mi, que eu também não sei, queria saber. Os Barões da Pisadinha teve com você também. Alô, galera da internet aí, participando em massa aqui no Caldeirão.
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0: pode parar por aqui não, é apenas um intervalo. Já já a gente traz mais músicas com você.
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2: Horas e 39 minutos. 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

Mica, qual é o andar? Qual é o andar? Você sabe me dizer? Eu não sei não. Falei pra mim que eu quero saber. Só sei que o Caldeirão é um intervalo. Daqui a pouco tem mais músicas. Tchau.

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0: Gustavo Mioto, Solteiro Não Trai. Na programação do Caldeirão, bombando as melhores, hein?
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4: Horas e 6 minutos. 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
4: 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Aqui na programação e o sonho de todo casal com Marcos e Belucci. Que linda canção, hein?

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0: 10:19.
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2: Grupo Chocolate com Turma do Pagode. Alô, Virgínia! Alô, mulher! Edson Hudson foi fã. A gente iniciou esse bloco com Alex Warren. Pensei já. Aqui na programação, bom demais. É o Caldeirão, já já tem mais.
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0: 10:40.
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5: Você lembra?

Mengão na programação de quinta-feira, dia do mototaxista. Parabéns a vocês aí ligados na programação. Bibibibi, obrigado pela sintonia aqui. A sua música acontece de verdade. Sempre Célio de Castro aqui na Mais do Seu Rádio. Amanhã a gente comunica mais. Amanhã vai sextar tudo. Que maravilha, viu, gente? Amanhã é Dia Nacional do Rádio. Você sabia? Isso mesmo. Nós vamos ter um caldeirão especial. Obrigado pela companhia aqui, Célio de Castro. Um abraço e tudo de bom.

0: horas e um minuto.
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5: Alô você, quinta-feira é hora de intervenção nacional, hora de fazermos uma intervenção nacional por aqui, como? Tocando uma hora de música brasileira pra você, do rock nacional, a MPB, a gente vai com Blitz, com Chico Buarque, com Nando Reis, com Alceu Valença, Cidade Negra, Paralamas, Los Hermanos e muito mais. O nosso intervenção desta quinta está no ar, eu sou o Lupe e é um prazer estar aqui com você.

0: No mesmo ano, 86, tem um outro grande sucesso da banda Heróis da Resistência, a música Só Pro Meu Prazer, que de vez em quando também marca presença aqui no Intervenção. Mas hoje foi a canção da despedida. Ainda rolamos a Blitz, a Dois Passos do Paraíso, Chico Buarque, O Meu Amor. Abrimos com Skank, O Beijo e a Reza, de 1994. Hora de fazer o intervalo? Já tô voltando com Nando Reis, Frejá, Cidade Negra, Alceu Valença e muito mais.
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0: 11:20.
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3: Vamos lá, continuar por aqui o nosso Intervenção Nacional desta quinta-feira. Agora tem o Frejá, Eu Preciso Te Tirar do Sério, de 2003, do álbum Sobre Nós Dois e o Resto do Mundo.

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0: Alceu Valença e a Solidão. Essa é uma clássica do Alceu, né? Do nosso pernambucano Alceu Valença, do álbum Mágico 1984. Praticamente os grandes nomes da música brasileira, todos lançaram grandes álbuns no ano de 1984. Ainda a Cidade Negra, uma versão acústica da música Já Foi, também Nando Reis, Inimitável, e abrimos com Frejá, Eu Preciso Te Tirar do Sério, música do ano de 2003. Vamos fazer mais um intervalo? Prometo que vai ser o último. Mas antes, parabéns para você que hoje comemora mais um ano de vida. Parabéns pelo seu dia. Paz, amor, alegrias, tudo de melhor aí na sua vida. Muita saúde em primeiro lugar. E continue com a gente aqui no Intervenção Nacional.
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8: a gente toca pra você agora uma música do álbum 10 de dezembro. É o nome do álbum, 10 de dezembro, da Cássia Eller. A música No Recreio, pra gente continuar por aqui muito bem o nosso Intervenção Nacional desta quinta-feira, né? Álbum que foi lançado em 2002 pela Cássia Eller.

0: hermanos, Ana Júlia, pra gente fechar o nosso intervenção desta quinta. Música da banda carioca Los Hermanos, né? O primeiro e homônimo álbum. Essa música tocou e muito, né? Ela foi o maior sucesso da banda até hoje e já foi escolhida como uma das 100 maiores músicas brasileiras de todos os tempos pela revista Rolling Stone Brasil. A gente fecha por aqui então com Ana Júlia Los Hermanos. Ainda aos Paralamas, o sucesso, a novidade. Vanessa da Mata, ai, ai, ai, ai, ai, Vanessa, e a primeira foi a Cássia Heller no Recreio. Obrigado a você. Finalizamos mais uma edição do Intervenção Nacional, mas amanhã, sexta-feira, é claro que a gente vai estar de volta.
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3: Hora certa.
4: 12 horas em ponto.
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6: Alô, você que gosta de flashbacks, vamos lá, vamos viajar pela música agora. Nessa hora a gente viaja legal pela música, pelo passado da música, grandes clássicos rolando por aqui. O nosso Vitrola tá no ar nesta quinta-feira. Eu sou o Lupe e é um prazer estar por aqui com você. Vamos lá conferir nossa prévia, um pouquinho de algumas das músicas que você vai ouvir nessa hora.
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1: O Vitrola está começando com uma música que foi lançada em 1995 no álbum What's the History, Morning Glory. A banda dos irmãozinhos Briguentes, o Noel e o Liam Gallagher. Oasis, Wonderwall, uma das músicas mais tocadas na década de 90.
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1: Só pra gente começar o Vitrola nesta quinta-feira.

0: Chapman, Baby Can I Hold You, grande sucesso de 1988, pra gente fechar a primeira parte do Vitrola desta quinta-feira. Ainda Eagle Eye Cherry, Save Tonight, Prince, Purple Rain. Abrimos com Oasis, Wonderwall. Essa música do Oasis, quando foi lançada lá em 95, de cara, ela foi para a segunda posição das mais tocadas do Reino Unido. Foi lançada em 30 de outubro de 95 e ela quebrou um certo tabu. Já fazia muitos anos, desde 1987, que uma banda inglesa não entrava ali entre os discos, os CDs mais vendidos, que aliás estava em alta. Era febre o CD naquela época, né? Foi a época dos CDs. Os Smiths que entraram nas paradas de vendagem lá dos Estados Unidos em 87. Depois, bandas inglesas não entravam no top 10 ali, entre as 10 bandas que mais vendiam discos. E de cara, o Oasis, quando lançou esse álbum, What's the History, Morning Glory, com a música Wonderwall, ela já encabeçou e eles já foram segundo lugar nas paradas do Reino Unido e entraram de cara entre as 10 bandas ou os 10 cantores que mais estavam vendendo discos naquela época, 1995, nas paradas americanas. Hora do nosso primeiro intervalo do Vitrola desta quinta. Já volto pra você com R.E.M., também Tina Turner. Vou ficar contando aqui não. E vamos rolar já já o Flashback Brasil do Vitrola de hoje.
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12: Horas e 20 minutos.

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7: O flashback tá de volta com você na nossa quinta-feira. Tem a banda americana R.E.M., banda lá da Geórgia, formada em 1980. Por aqui, grande sucesso de 1990.
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7: Losing my religion.

0: Tina Turner, I Don't Wanna Lose You, pra gente fechar mais uma por aqui do nosso Vitrola desta quinta-feira, 1989, o álbum Foreign Affair dela, Tina Turner. Também RPM, Louras Geladas, foi o nosso Flashback Brasil de hoje. Midnight Oil, Forgotten Years. Midnight Oil, que é uma banda australiana muito bacana. Abrimos esta sequência com R.E.M., Losing My Religion. O R.E.M. começou em 1980, né, com o vocalista Michael Stipe, o guitarrista Peter Buck, o baixista Mike Mills e o batera Bill Berry. Uma das primeiras bandas populares do rock alternativo. Os caras ganharam muita atenção devido aos arpejos de guitarra de Peter Buck e aos vocais do Michael Stipe. A banda lançou o primeiro single, Radio Free Europe, que a gente também toca aqui no Vitrola. É Radio Free Europe, foi lançado em 1981. Fizeram sucesso nos anos 80, mas lá no começo dos anos 90, quando o rock alternativo começou a experimentar algum sucesso no mainstream, ou seja, no rádio e na TV normal, né? O R.E.M. foi visto como um pioneiro do gênero, lançando seus dois mais bem-sucedidos álbuns, Out of Time, 91, e Automatic for the People, de 92. R.E.M., aqui no nosso Vitrola desta quinta-feira. Vamos lá para mais um intervalo, já volto para você com muito mais flashbacks.
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4: Hora certa.
3: 12:41.
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0: O Vitrola continua agora, na nossa quinta-feira, com essa música maravilhosa. A banda Toto e o álbum Toto 4, de 1982.
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0: A música Africa aqui no Vitrola desta quinta-feira.

0: Esse é o grupo americano The Staple Singers e a música Respect Yourself. Grupo americano de gospel, soul, R&B também. O grupo começou já faz um certo tempo, né? É, o grupo começou lá na década de 40, 1948 esse grupo começou e durou até 1994. Essa música que a gente encerrou o nosso Vitrola de hoje, Respect Yourself, ela foi lançada em 1972. The Staple Singers pra você aqui no nosso Vitrola. Aí da Queen, We Will Rock You. Os Stones também, Rain Fall Down. Abrimos com Toto Africa de 1982. Hora de fechar por aqui. A gente volta amanhã com mais uma hora pra você com grandes flashbacks aqui no Vitrola. Muito obrigado a você pela audiência, pela companhia. Um grande abraço. Até o próximo.
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0: horas, em ponto.
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0: minutos.
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horas e 40 minutos. 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
3: Hora certa.
1: 14 horas e 1 minuto.
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0: legal, fechando o som de Suzanne Vega, Chamber Band, TV da David Guetta, Rita Lee, Mania de Você. É sucesso, é show da tarde.
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11:22. 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
8: Muito bem, agora são 2:30, Miley Cyrus.

Legal, tem o som de reggae, WhatsApp, passou por aqui também a Log Ziba, Nossos Dias, teve Nick Carter, Jazz One Kiss, e Paulo Micros, O Sal da Terra, Onda Show da Tarde. Um abraço aí pro Iago que tá curtindo o programa, obrigado Iago pela sintonia.

0: 14:45.
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som de Lenny Kravitz. Passou por aqui Lady Gaga, também Paulo Ricardo e Seu Jorge. Segue boa música nova. Simple Mind, a Britney, Madonna, Tabu. Daqui a pouquinho, você já sabe, né? Daqui a pouquinho tem as, também as mais badaladas do planeta. Continua, tá por aqui o show. Da tarde.

0: 7 horas e 7 minutos.
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Lembrando que logo mais às 16 horas você mata a saudade. Isso aí é hora do relax do seu dial, né? É o Onda Clara. Clássicas mofadas da

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0: 16:07.
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6: É legal começando, hein, as velhinhas, tem o som de Roger.

aí, fechando mais uma sequência, MC Hammer. Olha, passou por aqui também aí o som de Abba, Dance Queen. Teve ainda Marta Sanches e Paulo Ricardo. Teve New Radical. Daqui a pouquinho tem mais.

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É legal, tá aí fechando a sala do Cyndi Lauper. Bom, deu minha hora. Tô indo nessa, mas amanhã sexta-feira tem mais a partir das 14 horas. E continua na Classic. Valeu, tchau.

0: 17 horas e 1 minuto.
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0: 17:41.
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0: 18:05.
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0: quinta-feira, dia de alegria, dia de curtir, dia de sambar e cantar com a gente e dia de fazer aquela dancinha gostosa do universitário. É, o que a gente começa agora na quinta-feira, 2 horas do melhor do universitário no seu Daio. Muito prazer, eu sou o Jonatas Gonçalves, estamos chegando! Com a melhor sequência sertaneja. 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
1: Apaga aí, vai.

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1: O melhor da música sertaneja passando aqui no programa Arena Sertaneja na edição de hoje. Tudo de bom pra você na audiência, onde quer que você esteja curtindo o nosso programa. Obrigado pelo carinho de sempre.
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0: 18 horas e 25 minutos.
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3: Dezoito horas e 43 minutos.
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0: É pra ficar ligado a todo instante com o melhor do sertanejo universitário no seu dial, é aqui, ó, no programa Arena Sertaneja, todo dia.
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0: Vocês estão querendo me matar do coração, né? Meu Deus do céu.
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3: Hora certa.
4: 19 horas e 1 minuto.
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5: O Raiz. Quem é casal aí, levante a mão. Quem é casal, quem tá de casal? Todo mundo sabe, todo casal briga, mas tem o casal Nutella e tem o casal Raiz. Eu sou casal Raiz. Vamos lá.

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0: 19:21. 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
1: É, tem coisas que a gente promete, mas não cumpre, né, gente?

0: sosseguei.
1: Muito obrigado.
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0: Quem gostou, joga a mão pra
1: Rafael
0: cima.
1: Rafael Rodinei! Tamo juntos, menino!
2: Que lindo! Que...
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4: O sertanejo universitário, os clássicos e, claro, tudo aquilo do sertanejo rolando aqui na Arena na edição do programa de hoje. O programa continua.
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1: Acende o flash do celular, todo mundo. 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

0: Obrigado!
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0: muito obrigado pela audiência, pela amizade. Um beijo bem grande no seu coração. Amanhã, sexta-feira, a gente tá de volta. Então fica assim, quem chegar primeiro espera o outro. Tchau.
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0: 7:01.
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5: Muito boa noite, aqui quem fala é Tarcísio Furtado, começando mais um Som da Onda pra vocês aqui na Onda Sapucaí FM 104,9, direto de São Gonçalo, Sapucaí, sul de Minas, para todo o Brasil, hein? Vamos com muita música pra vocês, hoje dia 24 de setembro de 2026, uma quinta-feira, né? 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Nós começando com Pitty, Sobremesa, música nova, hein?

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2: Agora o Autorama Abstrai.

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1: Agora a música nova de Robin Williams e Miss Monique, Billionaires.

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Vila Madonna, Love Without Words. Essa música vai pro meu amigo Ricardo Cazelato, grande fã da Madonna, ele que é cirurgião dentista lá em Varginha. Um abraço, meu amigo. Uma boa noite pra você.

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2: Produção de Van Halen, Love Walks In.